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1: Nove horas e 19 minutos.
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2: 9:38.
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0: debaixo do cobertor, assistindo Netflix, né? Ah, inverno, seu lindo! Mas essa estação não é perfeita para todo mundo, viu? Tem gente que não tem casa, cobertor, muito menos Netflix para assistir. Muitas pessoas até morrem de frio no inverno. E como em todos os anos, a preocupação é grande, principalmente com os moradores de rua, já que o inverno sempre promete temperaturas muito baixas. Então, quando você for sair de casa, pegue um casaco ou um cobertor que você não use mais e coloque no carro. Tem sempre alguém precisando, e esse alguém pode cruzar o seu caminho. Aqueça o coração de alguém. Na verdade, isso vai aquecer o seu coração também.
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0: Pop Rock é Zona Livre. 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
1: Horas e 12 minutos.
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3: Quinta-feira de sucessos é quinta-feira no Rádio Romance. Tudo bem com você? Eu sou Lindy Rios e estou por aqui com mais um programa Rádio Romance. Nós vamos curtir a partir de agora o melhor da música romântica. Vamos lá então? Chegando a primeira de hoje aqui no Rádio Romance.

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1: Olha só que grande sucesso que você curte só aqui. E é claro que a gente vai seguindo com essa proposta, tá certo? A gente não deixa o nível mudar. É sempre música boa, uma atrás da outra aqui no nosso Rádio Romance. Pra você que tá ligado com a gente, obrigada pela audiência. Dedico mais esse grande sucesso pra você, hein?

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1: Vamos fazer um pequeno intervalo aqui no Rádio Romance. A gente volta já já com mais um bloco do nosso Rádio Romance para você. Não sai daí, senão você vai perder os sucessos que eu preparei para tocar para você aqui no nosso Rádio Romance, tá certo? Uma pequena pausa, rapidinho, rapidinho, eu volto já já.
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Já voltei. Falei pra você que era rapidinho, né? Então, não demorei nada. Já estamos de volta com mais um bloco do nosso Rádio Romance. Vamos curtir mais sucessos? Porque eu, Lindy Rios, estou selecionando tudo com muito carinho pra você. As melhores vão tocar aqui no nosso Rádio Romance, tá bom? Vamos curtir mais uma?

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1: O melhor da música romântica toca aqui no seu rádio. Você curtiu mais um grande sucesso, não é verdade? E aqui a música não para. A proposta é tocar muito mais sucessos, especialmente para você. A você que está ligando o seu rádio agora, muito bem-vindo. A você que ligou o rádio já no início do programa também, aquele abraço. Obrigada por sua audiência. Vou dedicar para vocês mais esse grande sucesso. Vamos conferir?

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1: Esse é o programa Rádio Romance. Esse é o clima que rola no seu rádio, aqui na apresentação da sua amiga Lindy Rios. Quero dedicar para você toda a nossa programação. E é claro que eu dedico para você que tá ligado com a gente, mas este sucesso todo especial. Muito obrigada pela sua audiência. E vamos curtir mais uma.

romance de hoje vai ficando por aqui. A gente curtiu muito o sucesso romântico, não é verdade? Foi um prazer enorme apresentar para você mais esse Rádio Romance. A gente deixa um encontro marcado para o próximo programa, tá bom? Tá combinado? Um grande abraço da amiga Lindy Rios. Até mais, gente!

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1: 11:29.
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1: 11:29.
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5: Quinta-feira de sucessos é quinta-feira no Rádio Romance. Tudo bem com você? Eu sou Lindy Rios e estou por aqui com mais um programa Rádio Romance. Nós vamos curtir a partir de agora o melhor da música romântica. Vamos lá então? Chegando a primeira de hoje aqui no Rádio Romance.

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1: Olha só que grande sucesso que você curte só aqui. E é claro que a gente vai seguindo com essa proposta, tá certo? A gente não deixa o nível mudar. É sempre música boa, uma atrás da outra aqui no nosso Rádio Romance. Pra você que tá ligado com a gente, obrigada pela audiência. Dedico mais esse grande sucesso pra você, hein?

0: Vamos fazer um pequeno intervalo aqui no Rádio Romance. A gente volta já já com mais um bloco do nosso Rádio Romance pra você. Não sai daí, senão você vai perder os sucessos que eu preparei pra tocar pra você aqui no nosso Rádio Romance, tá certo? Uma pequena pausa, rapidinho, rapidinho, eu volto já já.
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2: Horas e 56 minutos.
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1: É contigo também. 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
1: Se existe um menino que merece fazer sucesso, esse cara aqui, mais do que ele já faz.
2: Amém. Muito obrigado. Que felicidade ter vocês aqui, rapaz.
1: Deus abençoe.

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4: filho.
5: Vai,
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5: Isso é Samba Love, gente. Samba Love na Ruazinha, Bunhoz e Mariano. Podia ser melhor?
6: Bom demais, filho.
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0: Jorginho, é nóis.
1: Edohara.
2: Ele veio preparado, hein, menino?
1: Eles vieram de que jeitinho, hein?
0: Você viu o look do Menóis? Meteu uma
2: parada, isso, tio. Mas, hein?

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Deus abençoe a amizade que construímos acá nessa noite muito linda. Benza a Deus por trazer cada um de vocês para fazermos uma festa. Tchau!

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0: Puta que pariu!
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Só um pouquinho, porque um toque de gaita do Rio Grande merece um pandeirinho bem tocado. Por isso uma cordoninha de botão quando ronca, é? No Rio Grande Velho, a gente tem que trazer um pandeirinho daqueles apaixonados, assim. Um estilo bem campeiro, chega de bole-bole, chega de mexe-mexe. Vamos voltar às raízes e trazer de volta a tradição. Num toque de pandeiro e uma gaitinha. De botão, meu companheiro. Quem quer chacoalhar o Mocotó

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Eu sou bem chacoalhadinho assim, né? Vamos fazer chorar a gaijinha, né? Não, vai se amar.

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1: Angelim!
0: Tamo junto!
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1: Obrigado, gente.
2: Gostou demais.

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0: estou satisfeito, mas quero saber quem é que tá mandando aqui na festa do Pinhão. Lá no Rio Grande manda os homens.
1: E aqui também manda os homens.
0: Quem é que manda aí?
1: Aqui no Paraná manda os homens. Lá na minha casa também quem manda é o homem. Ah. E agora aqui hoje eu vou mostrar pra você.
0: Ah, não tava te ouvindo, fala de novo.
1: Que quem manda aqui são os homens, eu vou mostrar pra você.
0: Tá,
1: escuta aqui.
0: Deixaram a mulherada pra mim. Deus do céu.
1: Eu vou convocar todos os homens presentes nessa festa agora. Pra nós mostrarmos uma vez por todas que as mulheres são bonitas, também cantam bem, mas os homens gritam mais forte do que as mulheres. Só. Ah, não, vamos ver então. Só os homens agora comigo cantando em a rua assim.
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1: Ei, galera!
0: O que vocês acharam, mulherada? Olha, realmente vou vir embora pro Paraná. Aqui quem manda é a mulherada, olha só. Quer, eu vou te mostrar agora. Seguinte, mulheres, moças, mocitas, moçonas, mulheres, vocês sabem que vocês são as coisas mais importantes na nossa vida. Eu vou me ajoelhar aqui agora. Mas o seguinte,
1: não,
0: eu quero ver só vocês mulheres dando um grito de guerra, mais um grito bem forte, para nós tapar de vez a boca desses homens aí, para mostrar que as mulheres estão tomando conta do mundo. Só as mulheres gritando comigo.
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0: Eu não sei, diz que tinha homem por aí.
1: Realmente.
3: Deu problema.
0: Mas você sabe que as mulheres não são assim tão má. As mulheres vão dar uma chance pra vocês, homens que estão fracos na barbaridade. Vocês, homens, querem gemer por baixo ou gemer por cima? Fazer o contrário, eu já caí com o percussor. Quero ver as mulheres gritando e os homens gemendo que perderam. Todo mundo junto assim.
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0: Negras, olha, mano!
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1: abre o fôlego aí.

Só na base do pandeiro. Vamos cantar com o Minuano. Eu vou dançar. Tá bonito. Mais uma vez.

0: Somos fãs pra caralho.
1: Não vou dar conta de terminar o DVD.
0: Porra, que alegria.
1: Eu não vou dar conta de terminar esse DVD, como é que faz?
2: Não, mas não veio pra atrapalhar, não, mano.
0: Deus abençoe muito vocês, velho. Muito, muito, muito.
1: Cara, esses caras aqui são fodas na vida de Diego Vitor Hugo. É sem palavras pra esquecer. Aí. Nós merecemos e o Berlândia também merece ter isso aqui.
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0: Obrigado, Diego. Vitor Hugo.
1: Obrigado, Bruno Marrone, por aceitar o convite e cantar essa moda linda com a gente.
2: Alô, menino, sucesso pra vocês.
1: Ô, moçada.
3: Obrigado a vocês, viu?
0: Muito obrigado.
3: Obrigado mesmo.
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0: Gil Gomes, MC do Juan, palmas, faz barulho aí!
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0: Alguém apaixonado aqui em Cuiabá hoje? Alguém sofrendo de amor? Você que veio pra cá tentando esquecer aquela pessoa e ainda não conseguiu. Vou dar um conselho de amigo. Se fosse eu ligava pra essa pessoa agora, essa hora. Ligava, deixa de orgulho besta. Ligava e falava assim: amor, tô morrendo de saudade de você. Não é porque eu tô no show do Cristiano Araújo não, mas se você quiser a gente casa, a gente namora. Se nada der certo, a gente só beija na boca, gostoso mesmo, vira só um rolo. Mas fica comigo, eu aceito ser apenas seu caso definido.

0: Obrigado, meu Deus. Obrigado, Pai. Te amo.
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Galera, é isso aí. Olha só, veja bem. DVD do Tim Barbaridade. Outro momento melhor não poderia ser. Eu quero deixar registrado aqui. Meninas, prestem muito bem atenção no que eu vou dizer agora. Eu fiz uma grande descoberta. É verdade. E os homens vão concordar. Toda mulher aqui nessa noite de hoje, a partir de agora, se considere absolutamente e totalmente gostosa! E agora, a gente vai deixar registrado de vez esse hino de nós mulheres. Chegou a vez de nós darmos o nosso troco. E toda mulher que se disser gostosa nesse momento, vai jogar a mão pra cima assim comigo. Joga a mão pra cima.

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1: Essa aqui é um ditado que diz: se você não cuida, ó, cuidado, viu?

0: E não cuida, ó, cuidado, viu?
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0: ficou aqui paradinho, né?
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3: Essa música é pra galera que tem a junta mole, bem

0: compartilhar uma dica de manejo de gado que pode contribuir para o bem-estar e a produtividade do seu rebanho. Você sabia que a criação de um ambiente confortável e livre de estresse para os animais é essencial para garantir o seu desenvolvimento saudável e a qualidade dos produtos? Proporcionar espaços amplos, boa ventilação e acesso à água limpa e fresca são medidas importantes para promover o conforto dos animais e maximizar a eficiência da sua produção pecuária. Dedique atenção especial ao bem-estar dos seus animais e colha os benefícios de um rebanho saudável e produtivo. Até o próximo Rádio Rural, Dicas e Notícias da Terra.
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3: Um cavalo marinho, bonitinho, vivia nas profundezas do mar, porém achava que ali não havia oportunidade de enriquecer. Então ele pegou todas as suas economias e decidiu ir mar afora, encontrar a fortuna. Indo pelas profundezas do mar, encontrou no meio do caminho uma raia que lhe perguntou: "Bom amigo, para onde você está indo?" E o cavalo marinho respondeu: "Eu vou em busca da fortuna, vou ficar rico." E a raia, vendo que ele estava com muito dinheiro, disse: "Hoje é o seu dia de sorte. Pela metade do dinheiro que você carrega, eu deixo que você leve esta asa para que possa chegar mais depressa." E o cavalo marinho disse: "Que bom!" E lhe deu metade de todo o seu dinheiro e saiu com aquela asa como se fosse um raio. Agora ele nadava mais depressa e foi nadando, nadando, nadando, nadando, quando alguém lhe perguntou: "Ei, por que tanta pressa?" E ele olhou e viu um polvo e ele respondeu: "Estou indo em busca da fortuna, eu vou ser muito rico." Então o povo lhe disse: "Hoje é o seu dia de sorte. Pela metade do dinheiro que você carrega, eu lhe vendo este pé de pato, você coloca na sua cauda e vai nadar muito mais depressa." E o cavalo marinho, achando que realmente era um bom negócio, deu metade do dinheiro, adaptou aquele pé de pato à sua cauda e foi nadando contente. E nadou, nadou, nadou, nadou, quando chegou na frente dele um enorme tubarão. Que lhe disse: "Cavalo marinho, onde você vai com tanta pressa?" E o cavalo marinho respondeu: "Estou nadando em busca da fortuna, eu vou ficar muito rico." E o tubarão lhe disse: "Hoje é o seu dia de sorte. Por esse dinheiro que está aí na tua mão, eu lhe ensino um atalho e você vai chegar rapidamente ao seu destino." E o cavalo marinho disse: "Aqui está o dinheiro, me ensine logo o caminho." E o tubarão abriu a sua enorme boca e disse: "Entre por aqui e você vai chegar lá." E o cavalo marinho entrou na boca do tubarão e foi tragado pela escuridão. Estou te contando essa ilustração porque muitas pessoas ocupam a sua vida somente com o objetivo de ganhar dinheiro. E o Senhor Jesus

perguntou: de que adianta ao homem, à mulher, ganhar o mundo inteiro e perder a sua alma? A vida de qualquer pessoa, disse Jesus, não consiste na abundância do que possui. O nosso objetivo neste mundo não é simplesmente ganhar dinheiro. Nosso objetivo aqui é buscar o reino de Deus. E Jesus garantiu que aqueles que seguem esta fórmula indicada por ele encontram a verdadeira fortuna, a verdadeira fartura. Ele ensinou: buscai primeiro o reino de Deus e a sua justiça, e todas as coisas que você precisa lhe serão acrescentadas. Mas quando a pessoa se esquece de buscar o reino de Deus e só busca as coisas do reino, ela corre o risco de ser tragada pela escuridão. A carta de Paulo a Timóteo, no capítulo 6, verso 9, diz assim: mas os que querem ser ricos caem em tentação e em laço e em muitas concupiscências loucas e nocivas que submergem os homens na perdição e ruína, porque o amor do dinheiro é a raiz de toda espécie de males, e nessa cobiça alguns se desviaram da fé e se traspassaram a si mesmos com muitas dores. Veja, a cobiça, a ganância, o desejo de ficar rico faz a pessoa cair em condenação. Mas Paulo não está dizendo aqui que ter dinheiro ou ser rico é pecado, mas ele frisou bem: o amor do dinheiro é a raiz de toda espécie de males. É quando a pessoa coloca o dinheiro acima de Deus. E o Senhor Jesus ensinou dizendo: ninguém pode servir a Deus e a Mamom. Mamom é o Deus da riqueza, é o Deus da fortuna, é um Deus pagão, é um falso Deus, já que ele não enriquece ninguém, pelo contrário, empobrece. Ou você serve a Deus, ou você serve a Mamom. Se você servir a Mamom, você pode até conseguir algum dinheiro na vida, mas será extremamente infeliz. Porém, se você servir a Deus, você será feliz e todas as coisas que você deseja serão acrescentadas. E a própria carta de Paulo, no capítulo 6, ainda versículo 17, está escrito: manda aos ricos deste mundo que não sejam altivos, nem ponham a esperança na incerteza das riquezas, mas em Deus, que abundantemente nos dá todas as coisas para delas gozarmos, que façam o bem, enriqueçam em boas obras, repartam de boa mente e sejam comunicáveis, que entesourem para si mesmos um bom fundamento para o futuro, para que possam alcançar a vida eterna.

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2: Foi morar na casa do filho com a nora e o neto, um menininho de uns 4 anos de idade. As mãos do senhor eram trêmulas, a visão estava muito fraca e ele apresentava muitas dificuldades para caminhar. A hora das refeições era mais complicada, pois as mãos tremiam tanto que algumas vezes a comida acabava caindo no chão. Ao pegar o copo, o leite acabava derramando na mesa, o que irritava muito o filho e a nora. Precisamos tomar uma providência com respeito ao papai. Já chega de leite derramado, barulho de gente comendo com a boca aberta e comida pelo chão, disse o filho. Ao final da conversa, o casal decidiu colocar uma pequena mesa em um canto da cozinha, onde aquele senhor comeria sozinho, enquanto o restante da família iria comer reunida na grande mesa. Como havia quebrado alguns pratos, o avô também acabou ganhando uma tigela de madeira. Quando por vezes o filho olhava para o pai na mesinha, via que corriam algumas lágrimas dos olhos. Mesmo assim, aquele filho só sabia reclamar quando o pai deixava algo cair no chão. O netinho, o menino de apenas 4 anos, assistia e prestava atenção em tudo. Certa noite, antes da família se reunir à mesa para jantar, o pai viu o menininho no chão, mexendo com pedaços de madeira, e resolveu perguntar o que ele estava fazendo. E o menino, com grande inocência, respondeu: "Ô papai, eu estou fazendo uma tigela de madeira para você e para mamãe comerem quando eu crescer." As palavras sinceras daquela criança tiveram um grande impacto nos pais, que ao ouvirem aquilo sentiram as lágrimas rolar. Sem falar nada, um olhou para o outro e já sabiam o que deveriam fazer. Naquela mesma noite, o homem pegou o pai, aquele avô, e o levou para a mesa, para que ficasse junto com toda a família. Desde então, o avô fez todas as refeições com a família. E por algum motivo, o casal não se importava mais com o garfo que caía no chão ou com o copo de leite que virava na mesa.
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6: Oi, turma! Estamos chegando com mais um Baú Sertanejo. Chega pra cá, porque a partir de agora tem as melhores de todos os tempos, aquelas também que estão fazendo sucesso aí vai passar por aqui. Por que não, né? É Baú, mas tá tocando também aqui o sucesso que você pede, o sucesso que tá na qualidade. A partir de agora tem Baú Sertanejo pedindo passagem aqui na Mais Ouvida.
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0: O Sertanejo, sempre com as melhores pra você aí de todos os tempos. Não sai daí não, depois do intervalo a gente volta.
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4: Mais um modão chegando aqui no nosso Baú Sertanejo. Aumenta o som.

0: O sertanejo, depois do intervalo, a gente volta com mais sucesso pra você. Não sai daí, não.
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2: 5:48.
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0: Eita, coisa boa. É relembrar as grandes emoções. Está de volta o Baú Sertanejo.

0: Eita coisa boa, Mauro Sertanejo, levando pra você os melhores de todos os tempos. Não sai da sintonia, já tem mais pra você.
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0: Se é sucesso, está aqui no Baú Sertanejo. Estamos de volta, meu povo. Aumenta o som. Baú Sertanejo tá no ar de novo.

0: honra.
1: Caramba.
2: Obrigado, menina.
1: Cesarinote Fabiano.
3: Realizando mais um sonho aqui hoje, viu?
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0: Os modões passam por aqui. A gente volta daqui a pouquinho. Não sai daí, não.
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2: 6:22.
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6: Bem-vindos ao Rádio Rural, Dicas e Notícias da Terra. Hoje, vamos explorar uma curiosidade ambiental que nos mostra como a conservação dos solos pode ser fundamental para a sustentabilidade da agricultura. Você sabia que práticas como o plantio direto, a cobertura vegetal e a rotação de culturas ajudam a proteger o solo da erosão, melhorar a fertilidade e aumentar a capacidade de retenção de água? Ao adotar técnicas de manejo que preservam a saúde do solo, é possível garantir uma produção agrícola mais estável, sustentável e produtiva a longo prazo. Vamos cuidar dos nossos solos como um recurso precioso para as gerações futuras. Até o próximo Rádio Rural, Dicas e Notícias da Terra.
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0: Eita, moda boa é essa aí que tá chegando aqui no nosso Baú Sertanejo.
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0: O sertanejo trazendo o que foi sucesso e o que é sucesso aqui do sertanejo pra você. Não sai daí não, já já tem mais.
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2: 6:43.
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2: Sei que você tem tido uma vida difícil, que sua luta tem sido dura e parece não ter fim. Mas jamais desista ou se desespere, pois eu sei que tudo vai melhorar. Você tem demonstrado que possui um espírito guerreiro e toda a sua garra tem servido de exemplo para todos que conhecem você. Não tenho qualquer dúvida que a vida irá recompensar de forma generosa toda a sua luta e que muito em breve dias melhores e mais felizes chegarão.
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6: Muito bem, de volta com o Baú Sertanejo, aumenta o som.

0: Bom dia! Hoje, dia 12 de junho, dia dos namorados. Hoje o programa vai estar romântico, com músicas românticas. Eu sou a Joyce e vou estar, a partir de agora, aqui passando a informação e tomando aquele cafezinho. Para você participar, 47992-67938. E a gente já vai começar falando sobre a previsão do tempo para o dia de hoje. Muito bem, agora são exatamente 17 graus. A máxima de hoje será de 23 graus e a mínima será de 15. A previsão é de chuva hoje praticamente o dia inteiro. A gente ainda tem mais 2 horas aí pela frente num sistema meio moderado. E deixa eu dar uma olhadinha aqui pra ver se dá uma diminuída durante o dia. Não, gente, hoje é realmente é chuva. Não vai ter nem previsão de dar uma melhorada. É realmente um dia bem chuvoso. Tem horas que dá uma paradinha, dá uma diminuída, mas ali em torno agora, das 7 horas da manhã até as 10 horas da manhã, é de 97% de chuva. Então, se agasalhe e leve uma sombrinha, porque vai chover mesmo. E aproveitando esse ensejo sobre a chuva, né? Os bombeiros de Santa Catarina acabaram de encerrar a participação em um simulado de desastres lá no Rio Grande do Sul e a próxima edição será aqui em Blumenau. Ao todo, 47 vítimas e a recuperação de 15 corpos durante a atividade foram treinados. E aí, os 20 bombeiros militares, 2 cães de busca e 4 equipes do grupo de resposta de desastres acabou indo para o Rio Grande do Sul, lá em... Esqueci o nome da cidade agora, gente. Foi uma das cidades mais devastadas lá. Foram fazer o treinamento lá. E o próximo simulado vai ser aqui na cidade de Blumenau, também com a mesma equipe. E aí vão fazer o treinamento aqui na região para os outros bombeiros. Vão passar o que aprenderam lá para os outros bombeiros aqui. Próximo bloco a gente volta para falar de El Niño e agora a gente vai escutar uma musiquinha para aquecer o coração.
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Já que tá chovendo, nós vamos falar sobre o El Niño. O El Niño foi confirmado. E o que o Brasil pode esperar nos próximos meses com a volta desse fenômeno? A confiração feita pela NOAA reforça a previsão de mais chuva no sul, maior risco de seca no norte e temperaturas acima da média em parte do país. E essa confirmação se deu durante essa semana por causa da elevação do Oceano Pacífico em 63%. E isso aí realmente torna o El Niño uma situação que já não tem mais como a gente achar que talvez não vem, talvez não vai ter. Realmente foi confirmado. Embora ainda existia uma incerteza, né, sobre a magnitude final do aquecimento das águas do Pacífico, os especialistas acabaram de afirmar que alguns efeitos já podem ser antecipados com base no comportamento histórico do fenômeno. No Brasil, o principal sinal costuma aparecer na distribuição das chuvas e no aumento das temperaturas. A tendência mais consistente está concentrada na região sul. Historicamente, episódios do El Niño favorecem a ocorrência de chuva acima da média em estados como Rio Grande do Sul, Santa Catarina e Paraná, especialmente durante a primavera e o verão. O cenário eleva o risco de temporais, enchentes, alagamentos e também deslizamentos em locais vulneráveis. Bom, e com essa informação, o que que acontece? Rio Grande do Sul, Santa Catarina e Paraná, previsão de muita chuva. E na região norte, um calor insuportável. Então, no norte, na parte do nordeste, a projeção é totalmente inversa. E o fenômeno tende a reduzir a ocorrência de chuva e aumentar muito as temperaturas na região amazônica e também no Pantanal. Essa noite, infelizmente, a gente já teve uma chuva muito localizada na região do Paraná e teve alguns lugares que foram muito afetados. Então, é isso, gente. Falei para vocês que eu ia trazer qualquer notícia relacionada ao El Niño. Realmente foi confirmado. Agora é a gente se preparar e tentar se proteger da melhor maneira possível, porque realmente vem chuva e a gente já sabe como é que funciona. Bora de música!

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1: Nosso queridíssimo Cazuza com Nosso Amor a Gente Inventa. E agora a gente vai falar sobre Timbó. As inscrições estão abertas para a caminhada contemplativa ao nascer do sol Morro Azul. Por que que eu trouxe essa notícia? Joyce, o que que tem a ver? Hoje é dia dos namorados, minha gente. Existe coisa mais romântica no mundo do que tu fazer uma caminhada contemplativa com quem tu gosta, sentar ali no Morro Azul, ver o sol nascer. E isso tudo tá programado para domingo agora. Então, se você quiser participar, você tem que se inscrever para fazer a caminhada contemplativa que tenha programado, tem programado. A sua saída é 5h30 da manhã e o percurso seguirá até o topo do Morro Azul. E aí tem que ir, né, gente, caminhando. Não é para ir de carro, jipe, essas coisas assim. Tem algumas pessoas que às vezes aparecem do nada de carro e querem contemplar a natureza de carro. Não, gente, é para contemplar a pé. Os participantes podem levar água, lanches, café ou chocolate quente durante a permanência no local. A Prefeitura de Timbó reforça que cada participante será responsável pelos seus itens e o que vai levar. E as inscrições estão no site da Prefeitura de Timbó. Que programação mais romântica! E já vamos acabar com o romantismo e vamos direto para a concessão da Prainha aqui em Blumenau. O Moinho foi o único a apresentar uma proposta para assumir o espaço. A Prainha deve ter em breve um novo gestor e o restaurante Moinho foi o único a se manifestar interesse na concessão da área de lazer. Bom, a proposta apresentada nessa quarta-feira foi de 1,92 milhões e o mínimo exigido em edital para um período de 240 meses. Agora a prefeitura vai analisar a papelada apresentada antes de declarar oficialmente o restaurante como vencedor do pregão. Como não houve outros concorrentes, nunca há, né? Eu acho muito engraçado isso, toda vez que tem alguma licitação de algum lugar público, que é restaurante, alguma coisa, nunca há outros concorrentes, é sempre um só. Eu acho bem engraçado isso. Né? Não tô querendo dizer nada, gente, mas eu acho muito engraçado que ninguém se interesse por aquele lugar maravilhoso ali. Né? Não é mínimo estranho? Bom, vamos lá. Vou botar até a nossa trilha de volta aqui pra gente continuar falando. O caso seja oficializado como vencedor, Moinho, além de pagar o aluguel mensal de 8 mil à prefeitura, vai precisar assumir também as despesas de limpeza, manutenção e segurança, além de capitanear o investimento estimado de 1,5 milhão. O que que eles querem fazer ali? Bom, o edital prevê a possibilidade de incluir a concha acústica, o Vapor Blumenau e o playground infantil. Então aquele espaço ali, além de vai melhorar, vai ter uma condição melhor, vai ser cuidado, vai ter banheiros, talvez tenha algum quiosque, alguma coisa. Então essa é a ideia da Prefeitura Municipal de Blumenau. Joyce, é legal? Gente, é legal, mas também não é, né? Porque é um espaço público, tá tão bonito ali, mas infelizmente a prefeitura não tem como manter aquilo tudo limpo e organizado e sem que alguém vá lá e deprede. Então essa eu acho que é a ideia principal da Prefeitura Municipal de Blumenau. Bom, já falei demais, vamos ouvir o Kid de Abelha agora com mais uma musiquinha romântica.
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0: Vamos e nós vamos falar sobre o orçamento paralelo que o TCU investiga o uso de dinheiro esquecido dos trabalhadores nos bancos para o Desenrola 2.0. Até o momento já foram transferidos 5,7 bilhões para o Fundo de Garantia de Operações para financiar o programa de renegociação de dívidas do governo federal. Isso mesmo, aquele dinheirinho que fica no banco, sabe, que tu esquece, encerra a conta, o governo tá usando teu dinheiro. E o Tribunal de Contas está investigando essa transparência pelo governo e desse dinheiro esquecido nos bancos para um fundo que está sendo usado para garantir operações do Desenrola, que é o programa de renegociação de dívidas lançado em um ano eleitoral. Até o momento já foram transferidos vários valores de aportes e o governo também vai garantir a renegociação das dívidas dos trabalhadores. Os técnicos do tribunal apuram o uso desses recursos para programas federais por fora do orçamento público. Para não passar pelo orçamento da União, os recursos não estão dentro dos limites de gastos que tem que ser obedecido. Pelas regras, os gastos não podem crescer mais de 2,5% ao ano acima da inflação. Se fosse incluído formalmente no orçamento e, consequentemente, no limite de gastos, o governo teria que bloquear igual montante em outras despesas livres discriminatórias, aumentando a dificuldade em um ano eleitoral. Ou seja, obedece quem pode, faz quem tem juízo. Não sei se é assim, mas veio essa na cabeça agora. Saímos de Brasília e voltamos para Blumenau para a quadragésima segunda Oktoberfest. A Vox Club vai voltar para a Oktoberfest em 2026. As festas vão acontecer no dia 15, 16 e 17 com a apresentação da Vox Club, que é a banda alemã internacional que vem fazer as apresentações aqui. O público, desde 2016, tem acompanhado essa banda aí, a Vox Club, e é um dos grupos que mais traz público para a Oktoberfest. A 41ª Oktoberfest Blumenau acontece entre 7 e 25 de outubro. Eu sempre me engano o ano da Oktober por causa da minha idade, mas agora lembrei. Bora de música!
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0: Esse climinha romântico com essa chuvinha,

0: Maravilha! A gente ouviu aí Bee Gees com essa belíssima canção. E agora nós vamos falar sobre CPI do esgoto em Blumenau. Bom, o Ministério Público vai abrir investigação após a CPI do esgoto em Blumenau e aponta um roubo de 400 milhões. Exatamente. Na última quarta-feira, o vereador Diego Nazato acabou entrando com um pedido no Ministério Público, abriu um inquérito civil para apurar as possíveis irregularidades nos contratos de concessão do serviço de esgoto relatada pela CPI do esgoto em Blumenau. E aí as análises técnicas apresentadas no relatório final da CPI do esgoto em Blumenau apontaram descumprimento de metas, obras prometidas que não saíram do papel, fragilidades regulatórias e um impacto financeiro que supera 400 milhões. Segundo o Ministério Público, os documentos apresentam elementos suficientes para justificar o aprofundamento das investigações. E o relatório final da CPI do esgoto de Blumenau resultou na abertura desse inquérito. Então, no final de fevereiro deste ano, foi analisado pelo Ministério Público e esses pontos serão investigados até a atuação da AGIR em análise do reequilíbrio econômico-financeiro do contrato. O Ministério Público também pretende verificar a aplicação efetiva da redução tarifária de aproximadamente 2,63% determinada pela decisão da AGIR. E outro aspecto também que envolve a atuação do então diretor-presidente do SAMAI, André Espezin, que inclusive é uma das pessoas que está sendo investigadas aí em algumas operações do GAE. A identificação de estudos técnicos e análises que justifiquem essa forma clara de equilíbrio econômico, financeiro e concessão, que incluía a adoção de um modelo de atendimento 40% da população, por caminhões limpa-fossa e 60% por rede coletora. O prazo é de 15 dias para a confecção do ofício das informações e o Ministério Público disse que vai manter a data. E além disso, os estudos técnicos e análise de embasamento foram junto com a petição e vão ser utilizados. Muito bem, parabéns aí ao vereador Egídio Beckhauser, que acabou presidindo essa CPI do esgoto, e também o Diego Nazato, do Partido Novo, que tiveram essa brilhante ideia de fazer a solicitação para o Ministério Público. E vamos aguardar, porque eu acho que vai ter mais operação do GAEC em Blumenau logo, logo. Bora de música agora, uma bem para rasgar os coração, assim.
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0: Para quem tá solteiro hoje, o programa tá uma maravilha.

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1: Não, e agora eu venho com uma notícia pra vocês. E pra mim também, né? É, a paróquia lá no Mato Grosso vai promover uma missa dos encalhados. Vamos participar? Vai ser transmitida às 19 horas pelo Instagram e pelo YouTube da igreja. E eu vou participar, gente. Não vou perder essa nem por um decreto. Vou participar dessa missa dos encalhados aqui. Vai que algo de bom aconteça. Muito bem, gente, vamos para as notícias sérias. Chega de brincadeira, né? Vamos falar sobre o nosso giro de notícias. Vamos falar sobre tudo o que está acontecendo aqui na região. Bom, o governo Lula impõe o sigilo de 100 anos em processos de autorização das bets. O que será, né? Investigador-chefe, o ex-estagiário do Ministério Público e ex-policial são presos por suspeita de serem infiltrados do PCC. E a BR-470 terá 9 pórticos de pedágio eletrônico em Santa Catarina. Alguns locais previstos passam por dentro de Blumenau. Eu logo venho com essa notícia assim mais detalhada para vocês. Bom, e como eu já havia dito, o El Niño se forma e deve atingir a categoria Super no final de 2026. E isso foi uma atualização da agência internacional. Daniel Forcaro acabou falando para a polícia que houve um pagamento de 30 milhões e 158 milhões para Davi Alcolumbre. E a chapa tá esquentando. E o STF fixa um prazo de 60 dias para que as Big Techs adotem medidas contra conteúdo antidemocrático. Após perdido as eleições, o candidato de esquerda do Peru pede a anulação dos votos no exterior, já que a Kimmel acabou ganhando a eleição devido aos votos das pessoas fora do Peru. E só para encerrar, o TJSC reforça a segurança após identificar a ameaça à relatora da Operação Mensageiro. Isso mesmo, gente. Vai ser feita uma medida de segurança contra a relatora da Operação Mensageiro. É, não é brincadeira não, galera. Bora lá.
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bola rolando! E agora nós vamos falar sobre Copa do Mundo. Vamos falar sobre jogos. A gente vai estar aqui por dentro de tudo que está acontecendo. Bom, e ontem a gente teve Coreia do Sul e República Tcheca. A Coreia do Sul acabou virando o jogo e fez 2-1. Hoje a gente tem Estados Unidos e Paraguai às 22 horas. E ontem a gente teve México e África do Sul. México fez 2 e África do Sul 0. Hoje a gente também tem Canadá e Bósnia-Herzegovina às 16 horas. E também teremos Estados Unidos e Paraguai às 22 horas. Exatamente. Bom, o Sub-20 continua acontecendo, mas o foco agora é todo na Copa do Mundo. A gente vai falar sobre algumas coisas que têm acontecido na Copa, tá? E a polícia e os manifestantes entraram em confronto no México em meio à abertura da Copa. O confronto ocorreu nas redondezas do estádio, na cidade do México. Um movimento liderado por professores tem realizado protestos ao longo da última semana para reivindicar justiça por desaparecidos e melhores salários. E isso aí acabou causando um grande tumulto.

0: preparado, então, para essa abertura da Copa do Mundo. Nós vamos ter Brasil no sábado. Quero todo mundo com a camiseta do Brasil, pelo menos o primeiro jogo, né, gente? Vamos torcer. E aí a gente também tem os jogos que irão acontecer aqui da Série D. A gente tá com o Metropolitano e Beck em primeiro na colocação na tabela. Isso é muito bom, né? Eu gosto quando os dois estão indo bem. Notícias dadas! E agora a gente vai ouvir uma outra musiquinha bem romântica e daqui a pouco a gente volta com mais notícia. A gente vai ter trânsito com o Neri e muita coisa relacionada à reunião ontem na Câmara dos Vereadores sobre a segurança das nossas crianças.
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Voltamos! E agora nós vamos falar sobre a reunião que aconteceu ontem na Câmara e que expõe uma preocupação de vereadores e também da comunidade em si desse novo modelo de segurança escolar em Blumenau. Bom, a comissão bateu reforço das rondas policiais, implementação de tecnologias e vulnerabilidades nas unidades de ensino. A segurança nas escolas, nos centros e nos CIs de Blumenau foi o tema dessa reunião, que eu acabei acompanhando no dia de ontem. A reunião foi promovida pela Comissão Legislativa Temporária Especial para discussão e proposição de medidas relacionadas à segurança nas escolas e centros de educação infantil. Fruto de uma audiência pública proposta pela vereadora Cristiane Loureiro, também presidente desta comissão, que vem debatendo o assunto há quase 2 meses. Não foi a Cristiane Loureiro, tá? Foi o vereador professor Gilson. A vereadora Cristiane Loureiro é presidente da comissão, mas não foi ela que foi atrás. As medidas anunciadas pelo prefeito coincidiram de ir ao encontro do tema abordado. Entre os principais pontos debatidos estiveram o período de transição para o novo modelo de segurança, o reforço nas rondas policiais, a implementação de sistemas tecnológicos e as vulnerabilidades existentes nas escolas do município. Bom, durante toda essa conversa que eu acompanhei, o tenente-coronel Red Hert, não sei se é assim o nome dele porque é bem difícil, informou que a corporação irá intensificar as rondas escolares a partir do dia 26 de junho, quando se encerra o atual contrato de vigilância. Ok. Mas a Polícia Militar tem efetivo para isso? São 127 escolas. Aí eu pergunto, a Polícia Militar tem efetivo para ficar fazendo ronda? É sério isso? A Polícia Civil, o delegado Nelson Vidal, titular da Delegacia de Proteção da Criança e do Adolescente, também esteve lá. E não falou nada com nada. Nada com nada. Veio falar sobre assuntos de exploração sexual, sobre cyberbullying. Não é sobre isso, delegado Nelson. Não é essa a questão. A gente quer saber sobre a segurança. Segurança. A gente não tá falando sobre a pauta do cyberbullying, a gente não tá falando sobre assédio sexual de professores. O assunto era outro, mas ele se perdeu totalmente. Bom, o que que a prefeitura colocou? A secretária de Municipal de Educação, a Simone Probst, explicou que a prefeitura trabalha na elaboração de uma nova licitação para implementação dessas tecnologias nas escolas. O projeto prevê medidas como reconhecimento facial, catraca eletrônica e sistemas mais eficientes de controle de acesso. Ajuda? Ajuda. Resolve? Não resolve. Não resolve. E aí, com essas atitudes todas aí, os vereadores demonstraram um pouco de preocupação. O relator da comissão, o professor Gilson, afirmou que cada escola possui características próprias e que muitas vulnerabilidades ainda precisam ser corrigidas. Tipo o muro, né? As escolas não têm muro, escolas que não têm portão, escolas que têm um mato atrás e tem que dar uma podada no mato. Já a vereadora Silmara Miguel informou à Procuradoria da Criança e do Adolescente da Câmara que encaminhará uma série de questionamentos e recomendações. Bom, o que que a gente tira de tudo isso? A gente tira que realmente as nossas crianças estão desamparadas. Não vai ter vigilante armado. Teve o presidente do Sindicato dos Vigilantes, deu literalmente uma mijada, gente, em todos os vereadores, na Polícia Civil e na Polícia Militar. Ele falou coisas lá que realmente não fazem sentido, que estão colocando ali na Câmara, e que não tem o menor sentido daquilo fazer ter um efetivo correto, né?
Então nós temos que aguardar para ver o que realmente vai ser decidido referente a esse assunto. Esse assunto é grave, é preocupante e os pais querem uma resposta. E nesse sábado, às 9 horas da manhã, vai ter manifestação na frente da prefeitura. A comunidade está toda convidada para ir lá tentar ajudar esses pais nessas escolas para que consigam colocar novamente a guarda armada nas escolas e que a prefeitura faça o básico, né? Que é aumentar muro, botar tela, goteira, essas coisas assim tem que ser resolvido. E não é de agora, é de muito tempo atrás. Vamos de música, daqui a pouco a gente volta com o Neri no trânsito.

0: Voltamos! E agora nós vamos ouvir o seu Neri, que tá aí para falar do trânsito. Bora lá, Neri, onde você tá?
1: Onde você estiver ligado com a gente, muito obrigado pela sua audiência. Nesse momento, 18 graus, e a gente com as informações de trânsito para você, que está na região central da cidade. Bastante movimentação, Rua 7 de Setembro, também Avenida Beira Rio, Martin Luther, Rua São Paulo, bastante movimentada nesse momento. Também seguindo para o bairro Garcia, Rua Amazonas, também aqui a Rua Hermann Rücher e lá na Rua Progresso. Bastante movimentação também sentido ao bairro Garcia. Rua da Glória, com um pouco de congestionamento também por causa da sinaleira e no colégio. Também temos aqui bastante movimentação no bairro Fortaleza, Francisco Waldeck, e também no bairro Tribés, ali na Hermann Tribés, próximo ao colégio Francisco Lanza, né, horário de escola. Também bastante movimentado na região do bairro da Velha, José Reuter, lá em cima, próximo ao terminal, Jorge Lacerda, Caçadores e Humberto de Campos, já próximo aqui à Vila Germânica. Seguindo também para o bairro Salto do Norte, bastante movimentado ali na Rua Pomerode, Terminal do Aterro, 2 de Setembro, também aqui na região da Rua Bahia, já no Salto, bairro Salto, bastante movimentado ali, principalmente no contorno próximo à Ponte do Salto, onde tem aquela grande rotatória, até chegar ali na extremidade da rotatória da Escola Agrícola, bastante movimentada também nesta região, nesta manhã de sexta-feira. Falando também com você, que está circulando aí pela Fortaleza Alta, a Guilherme Scharfer, bastante movimentada também próximo ao Hospital da FURB, muita atenção por ali. Inclusive, em frente ao Hospital da FURB, acabou tendo uma colisão entre dois carros ali, não há feridos. Uma colisão traseira, né, devido ao trânsito com chuva, né, que eu observei, está chovendo bastante nesse momento aqui com garoa, né? É uma garoa fina, mas ela está constante aqui na região. Então, houve, de fato, essa colisão traseira ali na Guilherme Scharfer, próximo ao Hospital da FURB. Se você estiver passando por ali,

0: Chegamos no nosso último bloco. Eu me despeço por aqui, mas antes disso, nós vamos encerrar com chave de ouro, porque hoje é sexta-feira e nós vamos falar de amor de um jeito completamente diferente. Sim, porque ela falava de amor de um jeito diferente. Nós vamos ouvir Donna Summer para encerrar o programa. Eu me despeço por aqui, um bom final de semana, um feliz dia dos namorados para quem tem namorado e para quem não tem como eu, vou almoçar com as amigas solteiras porque eu não sou de ferro, né? Beijo grande, bom final de semana!
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0: Essas são as últimas de hoje do nosso Baú Sertanejo. Obrigado pelo teu carinho, pela tua audiência. Temos um encontro marcado na próxima edição com mais Baú Sertanejo aqui na Mais Ouvida.
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3: Sexta, dia 12 de junho, hoje na novela Meu Coração é Teu do SBT, Alice se comove muito ao saber da história de Marcela e aceita como amiga. Ana, Johnny e os gêmeos estão organizando uma peça teatral. Jennifer confessa a Ana que beijou Johnny e Soledade convida Ângelo para a ceia de Natal e Ana diz a Fanny que a preocupa que siga saindo com Lenin só por estar confusa e carente.
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3: Olá pessoal, muito bom dia, sejam todos muito bem-vindos ao programa Adrenalina de hoje com o Jonatas

0: você que não tem tempo pra pensar, porque pensar exige tempo e você já tem que enfrentar o dia.
1: Bom dia pra você, tô chegando! Bom dia a todos!
2: Bom dia!
1: Jonatas Gonçalves está chegando no Adrenalina na sua manhã. Onde quer que você esteja na audiência, em casa, no carro, no trabalho, no celular, na internet, nos sítios, nas chácaras, nas fazendas, nos ranchos, nos condomínios, nas cidades adjacentes e sim com vizinhanças a nossa. Excelente manhã, muito bom dia pra você.
2: Bom dia!
1: É o nosso programa que tá começando.
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1: é o Adrenalina chegando.

0: Bueno, bueno, ¿qué?
1: Hackeo.
0: ¿O qué? Eu acho. O cara não se garante, a culpa é nossa.

0: Assunto delicado do Guilherme Benuto. Daqui a pouco, depois do intervalo, tem muito mais sucessos, tá?
1: 8 horas e 32 minutos.
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7: Sexta-feira, 12 de junho, hoje na novela Nobreza do Amor, Virgínia fica impressionada ao saber que Sebastião contratou Carrapato para seu serviço. Fortunato se preocupa com o pouco reforço policial enviado a Barro Preto, a fim de proteger a cidade contra o bando de Belmiro, aliás, de Belarmino. E Virgínia inventa uma desculpa para conseguir dinheiro com Diógenes.
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4: Oi, bom dia. Bom dia. Alegria do seu rádio todo instante.

para quem tem um bom gosto musical, ou traje a rigor, nós vamos invadir sua praia.

0: Nós vamos invadir sua praia. Versão ao vivo. Ultraje a Rigor na programação. Depois do intervalo a gente continua.
1: 8:52.
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6: 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Ouçam agora o resumo da novela da Rede Globo.
7: Hoje na novela Coração Acelerado, nessa sexta, dia 12 de junho, Zilá é eleita a nova presidente do Grupo Amaral e a Lauzino se desespera. Nayane se incomoda ao encontrar pertences de agrado na casa de João Raul. Sinara e Palhares se envolvem novamente. Irene desconfia do comportamento de Valmir.
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9: Oi!
11: Bom dia!

0: Batidão!
1: E Guilherme Benuto! Obrigado, gente.
2: Obrigado, gente. Que
3: senhoras
2: coisa
3: e senhores, uma salva de palmas para Guilherme Benuto.
0: Muito obrigado.
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1: Da cantora de Menina Solta, Júlia B, você é a pessoa certa na hora errada.

0: Confesso que me bate. Júlia B, você é a pessoa certa na hora errada. E aí, curtiu? Gostou? Fica na sintonia que depois do intervalo tem muito mais músicas.
1: 9:10.
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8: Hoje, sexta-feira, 12 de junho, na novela Quem Ama Cuida, Kleber lembra a Pedro que ele pode defender a Adriana como testemunha de acusação e garante que está preparado para atuar no caso. Adriana se surpreende quando Tom é anunciado como testemunha de acusação em seu julgamento. Pedro defende Adriana em seu depoimento, deixando transparecer o que sente por ela. Esse foi o resumo de hoje.
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muito prazer em fazer parte da sua manhã. 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

aquele pagodinho das antigas, dos domingos em família, dos finais de tarde. Raça Negra, Homem de Nazaré. Lembra dessa?

0: Nazaré. Lembrou? Depois do intervalo tem muito mais.
1: 9:29.
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0: Vai tocar agora. Oi, que bom em fazer parte da sua manhã com mais um sucesso pra você. A Rádio da Alegria, da família de sucesso e de boas músicas no Adrenalina. Bom dia.

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2: Tá começando mais uma edição do Seleção Musical do Ouvinte. E hoje trazendo, como de hábito de costume, três músicas nacionais das antigas. Sucesso pra quem tem mais de 30. Tem mais de 30 anos? Então você já ouviu essa música lá atrás. Bom, eu separei hoje a edição nacional de três músicas de artistas renomados, vozes inesquecíveis, canções marcantes e aquelas músicas que a gente ouve e pensa: poxa vida, faz tempo que não toca, hein? Pois é, eu vou tocar um pedacinho de três, aquela que você mais gostar, corre e vota aqui no WhatsApp da rádio, tá? Se a sua música for a mais votada, junto com de outros ouvintes que também vão participar, claro, ela vai tocar inteira no próximo bloco, beleza? Tá começando!
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2: A primeira, Armandinho. Início dos anos 2000.
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2: Armandinho, semente.

0: música do Seleção Musical do Ouvinte Armandinho.
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0: Você lembra dessa?
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0: Essa música aqui é dos anos 2000, hein? Próxima, Next Music.
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0: Sucesso de Arlindo Cruz. Meu Lugar. Uma das músicas que foi usada como trilha sonora em alguns episódios daquela novela de 2012, Avenida Brasil. Lembra? Arlindo Cruz.

0: Arlindo Cruz, na segunda, Meu Lugar. E aí, tá gostando? Tá gostoso? Uma delícia, né? Próxima, terceira e última música.
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0: Babado Novo. Pensando em Você. Sucesso das antigas.

0: terceira e última, babado novo, pensando em você.
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0: Sucesso das antigas, recapitulando.
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0: E conferimos na edição do Seleção Musical do Ouvinte de hoje três músicas das antigas. Músicas nacionais. Primeira, Armandinho Semente. Segunda, Arlindo Cruz, Meu Lugar. E a terceira e última de Babado Novo, Pensando em Você. Uma das três vai tocar inteira, só uma, viu? Se ela for a mais votada, te prometo que ela toca inteira no próximo bloco, viu? Tá valendo!
4: 9:46.
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8: Hugo anuncia Léo Prates como relator da PL sobre 6x1 enviado pelo governo. O objetivo é destravar as pautas na Câmara. Já o projeto tramita em regime de urgência. O presidente da Câmara, Hugo Mota, anunciou que o deputado Léo Prates será o relator do PL enviado pelo governo, que também trata ao fim da escala 6x1. De acordo com Hugo, será o mesmo texto da PEC aprovada no final de maio.
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0: Muito mais músicas no Adrenalina pra você. É a melhor sequência musical no Adrenalina. Bom dia!
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0: E a vencedora, Babado Novo. Porque eu aqui, meu bem, só fico pensando em você. 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
1: Essa daqui é lá do início dos anos 2000, hein? Tchacabum, Onda Onda. Recordando.

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1: Tchacabum, onda, onda. Passando na programação, depois do intervalo tem muito mais.
2: 10 horas e 8 minutos.
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6: MP pede que TCU apure proposta de alto impacto fiscal no Congresso. O movimento vem após aprovações de diversas medidas que podem aumentar os gastos públicos. O Ministério Público pediu que o TCU, Tribunal de Contas da União, apure a tramitação no Congresso Nacional de propostas com alto impacto fiscal. A representação, protocolada na tarde de ontem, quinta-feira, dia 11, pede que a Corte dê contas, acompanhe a tramitação acelerada no âmbito do Congresso Nacional

0: de proposições legislativa com elevado potencial de impacto orçamentário, financeiro, econômico e social em contexto reconhecimento marcado por intensificação do debate eleitoral e por evidente disputa de agendas políticas com apelo popular imediato.
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6: Muito mais sucesso na sua rádio. 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Bom dia.

0: Agenda Sobe.
1: O ano era 1997. Quantos anos você tinha nessa época? Lembra deles? Mamonas Assassinas, Pelados

0: 1997, os saudosos Mamonas Assassinas, dentre vários sucessos. Vai lá, vai. Pelados em Santos, a gente volta na sequência com mais músicas. Fica na sintonia.
1: 10 horas e 29 minutos.
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4: Lula adota silêncio estratégico sobre PEC 6x1 no Senado. Antes de partir para o ataque, o presidente aguarda para ver se Alcolumbre baixa a guarda. O presidente Luiz Inácio Lula da Silva do PT adota um silêncio estratégico na condução do tema do fim da jornada 6x1 pelo Senado Federal. Lula esperava para ver se o presidente da Casa, Davi Alcolumbre do União, poderia baixar a guarda e destravar a PEC aprovada pela Câmara. Até lá, dizem aliados, não pretende nem atacar Alcolumbre, muito menos procurá-lo. Foi o que disse, portanto, Lula.
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9: Consumidor intoxicado. 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

0: É o melhor do pop dos anos 2000, Armandinho Semente.
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0: E aí, que árvore você nasceu, hein?
1: A verdade, de que árvore você nasceu?
0: A melhor sequência musical no seu dia a dia. Depois do intervalo, tem mais.
2: 10 horas e 48 minutos.
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6: Lula veta projeto que garantia Bolsa Família para trabalhadores safristas. O projeto de lei havia sido aprovado em votação simbólica em maio e foi comemorado pela bancada ruralista. O presidente da República, Luiz Inácio Lula da Silva, do PT, vetou de forma integral o projeto de lei 715/2023, que impedia a perda de benefícios sociais como o Bolsa Família para trabalhadores rurais contratados de forma temporária, conhecidos como safristas. O projeto havia sido aprovado pelo Senado em dezembro de 2025, na Câmara, por votação simbólica em maio desse ano. O Diário Oficial da União, de ontem, quinta-feira, a presidência justificou o veto por considerar a norma inconstitucional e também contrária, inclusive, ao interesse público.
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2: Dez horas e 52 minutos.

0: É Jonatas Gonçalves no Adrenalina junto com você na sua manhã.
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0: 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Bom dia.
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3: E agora nós vamos falar do Amado Batista. Amado Batista é um dos cantores mais populares e queridos do Brasil, conhecido como o poeta do povo por suas músicas que falam de amor, dor e esperança. Com uma carreira iniciada nos anos de 1970, ele se tornou um dos maiores ícones da música romântica brasileira. O início da vida e carreira: Amado Rodrigues Batista nasceu no dia 17 de fevereiro do ano de 1951, em Catalão, Goiás. De origem humilde, trabalhou em diversas ocupações, incluindo ajudante de livraria e bancário, antes de iniciar sua carreira musical. Sua primeira oportunidade surgiu ao gravar um disco de forma independente, mas foi com o álbum Desisto, em 1975, da qual começou a ganhar reconhecimento. O sucesso e o reconhecimento foi a nível nacional. Veio com o álbum Sementes de Amor, no ano de 1978, que incluiu o hit Desisto. A partir daí, Amado Batista consolidou sua carreira com uma sequência de músicas que se tornaram clássicos como Princesa, Secretária, Seresteiro das Noites, Folha Seca e outros sucessos também. Com letras simples e emocionais, suas músicas conquistaram milhões de fãs em todo o Brasil, especialmente nas classes populares. Estilo e popularidade: Amado Batista é conhecido por sua voz marcante e suas letras que falam de temas como amor, saudade e dificuldades da vida. Sua música mistura influências de música sertaneja, romântica e brega, criando um estilo único e acessível. Legado e continuidade: com mais de 40 milhões de discos vendidos, Amado Batista é um dos artistas mais bem-sucedidos do Brasil, com dezenas de álbuns lançados e inúmeros prêmios ao longo da sua carreira. Mesmo após décadas de estrada, ele continua realizando shows e lançando novas músicas, mantendo-se relevante e querido pelo público do Amado Batista. Amado Batista é um verdadeiro ícone da música brasileira, com um legado que atravessa gerações e cativa fãs em todas as regiões do país. Então, vamos ouvir grande sucesso de Amado Batista.
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0: Obrigado, obrigado.
1: Será
0: obrigado,
1: que foi
0: obrigado,
1: sorte? Gente.
0: Nunca foi sorte, sempre foi Deus, viu? Valeu, compadre, Deus abençoe. Deus abençoe a todos vocês, viu? Tamo junto sempre.
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1: Existe uma teoria que se chama 90-10, onde uma pessoa tem 90% daquilo que você procura em alguém, só que você foca naqueles 10% que falta. Aí você sai pra rua, se aventura, e realmente você encontra aqueles 10%, mas não se deu conta que perdeu os 90%.

0: Os 10% a gente deixa pro garçom, né não?
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1: Olá pessoal, tudo bem? Estamos chegando com o programa Linha do Tempo. Eu sou o BJ e a gente vai ficar junto numa viagem longa e com muita música boa de todos os tempos tocando pra você. Vamos nessa, o programa de hoje, Linha do Tempo, está no ar.
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Que demais! Toca mais uma na linha do tempo!

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0: parando para mais um breakzinho rápido enquanto você se prepara para o próximo bloco que está, ó, sensacional. As melhores estão aqui selecionadas para você curtir. A Linha do Tempo vai ali e volta já.
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3: Meio-dia e 34 minutos.
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0: Com certeza você tá feliz. E a gente também. Estamos juntos por aqui. Eu, BJ, e você no programa Linha do Tempo. E vamos curtir mais músicas.
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1: Pacheco e Zé Neto e Cristiano.
2: Rapaz, será que essa mulher me perdoa?
1: Eu acho que vamos ver.
3: Ela vai.
1: Eu acho que vai.

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0: Bebê, vamos relembrar aquela saudade nossa.
2: Amor,

0: mais uma paradinha rápida e daqui a pouquinho tem mais emoção pra você no programa Linha do Tempo.
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4: Esse é o Linha do Tempo, esse é o estilo que você gosta, com músicas de todos os tempos. Continuamos com mais músicas por aqui.
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1: 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E você?

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1: E aqui você curtiu as melhores no primeiro bloco. Vamos ali no intervalinho rapidinho, já já tem mais.
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4: Uma hora e 37 minutos.
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1: Esse é o programa Linha do Tempo com o BJ e você curtindo as melhores músicas. Linha do Tempo continua. Pode tocar mais uma por aí que a turma tá gostando. Eu tô. E você também?

O sucesso vai e volta na linha do tempo.

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1: Oi, tudo bem com você? Preparado para curtir música boa e alegria? Então vem comigo no Show da Tarde.

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0: Alô, meus amores! Um beijão especial pra você que tá ligadinho com a gente pelo Rádio FM, pelo site ou pelo aplicativo da nossa rádio. Aqui é Ellen Palacios, a loira charmosa do rádio, te fazendo companhia nessa tarde deliciosa.
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2: 2:26.
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0: O som que embala sua tarde tá aqui.

0: Tem gente ouvindo pelo rádio, tem gente curtindo pelo aplicativo e tem mais gente ainda no site da rádio. Beijão pra vocês, hein?
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2: 2:49.
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4: Tô de volta. Bora continuar com o nosso Show da Tarde.

0: Show da Tarde faz uma pausa, mas continua já. 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
2: 3:14.
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0: Vem que ainda tem muita música boa chegando.

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3: 3 horas e 35 minutos.
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2: O público decide. Três músicas de sucesso e só uma vence. Vamos de primeira música.
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1: O desafio continua. Primeira já tocou, vamos ouvir a segunda. E você decide entre as duas.

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2: As duas primeiras já passaram. A terceira vem agora. E pode ser a sua favorita.

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2: Você ouviu os trechos das três músicas concorrentes. Agora é com você. Escolha a música 1, 2 ou 3 no WhatsApp da rádio.
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4: 4 horas em ponto.
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0: De volta, ao vivo e a cores. O som continua rolando solto, aqui no Show da Tarde, com Ellen Palacios.
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0: O público decidiu pelo WhatsApp e a música vencedora é essa. Vamos ouvir inteira.
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3: 4 horas e 25 minutos.
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0: Boa tarde. Voltei, meus amores, já tava com saudade, viu? Agora se ajeita aí porque tem mais música boa, tem mais energia e tem mais Show da Tarde. Com Ellen Palacios aqui na sua rádio.

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0: pausa rápida, viu? Só pra tomar uma aguinha e já volto com mais sucessos. Não sai daí, é o Show da Tarde com a sua loira charmosa do rádio aqui na sua rádio.
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2: 4:46.
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0: doido, é.
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0: Ai, ai, passou voando! Mas o nosso show da tarde vai ficando por aqui. Um beijão para você na sintonia. Obrigada pelo carinho, pela audiência, por estar juntinho comigo. Amanhã tem mais alegria, mais som e mais da loira charmosa do rádio aqui na sua rádio. Beijo, meus amores!
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3: Gustavo Villani comete primeira gafe na Copa, já na abertura, e leva bronca até do filho, pois é. Bem, nem mesmo o próprio filho perdoou o narrador Gustavo Villani da transmissão da abertura da Copa do Mundo de 2026 na tarde de ontem no estádio Azteca, no México. Durante a cerimônia, o jornalista da Globo chamou o personagem Labubu de mascote da Copa e o gafe não passou desapercebido. Bom, após a apresentação da cantora Belinda, duas pessoas vestidas de Labubu fizeram uma breve performance de dança. Villani então se confundiu no ar e disse: Labubu, o mascote da Copa.
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9: Fim de tarde começando, mais um programa gostoso desfilando só as campeãs do nosso dia. Muito prazer, eu sou o Ramos Neto.

Tô. E a partir de agora, a gente só toca as campeãs. Pra você que pediu sua música durante todo o dia, manda o zap e ligou pra rádio. A partir de agora, a gente só toca as campeãs. É pra fazer o clima desse fim de tarde em grande estilo. O programa mais recheado com aquela música que todo mundo gosta. As campeãs, as mais pedidas do dia. Tá no ar mais um Fim de Tarde.

0: Finalzinho de tarde curtindo música boa, isso é bom demais. Graças a você que participa durante todo o dia pedindo o seu som. Muito obrigado e daqui a pouquinho a gente continua com o Fim de Tarde.
1: 5:28.
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3: 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Vai virar a Copa na Cazé TV? Seu vizinho gritará gol 25 segundos antes na Globo. Bom, a Copa do Mundo já começou e a Globo passou umas últimas semanas em uma guerra nas anteninhas para ampliar sua fatia no público que acompanha os jogos. E nem todas as partidas serão exibidas na TV aberta, mas a emissora mira principalmente nos duelos da seleção brasileira, em que disputará a atenção no telespectador do SBT e Cazé TV. O streaming, aliás, já larga em desvantagem técnica. Fontes ouvidas pela reportagem apontam que a transmissão pode ter delay de 15 a 25 segundos em relação ao sinal aberto.
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0: Esse é o nosso Fim de Tarde, que toca as músicas mais pedidas do dia aqui na nossa programação.

0: Deixa ele em paz, vai.
1: Ai, meu senhor, explodido aqui em casa. Pode ir lá.
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0: Esse é o nosso fim de tarde, que toca as melhores músicas, as mais pedidas do dia. Obrigado a você que participou com a gente durante todo o dia pedindo o seu som. Daqui a pouquinho a gente continua, tá bom?
1: 5:48. 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
2: Ana Castela anuncia providências judiciais após ser acusada de trair o ex Zé Felipe. Bem, Ana Castela anunciou medidas judiciais após uma declaração do colunista Léo Dias. No Melhor da Tarde, o jornalista disse que a cantora começou a se relacionar com Zé Felipe antes de encerrar o relacionamento com Gustavo Mioto. Em nota enviada à imprensa, a equipe da artista afirmou que as informações veiculadas não são verdadeiras. E o programa repercutia a negatividade de Mioto sobre tirar uma foto com a ex-namorada. É óbvio que o Gustavo Mioto não quer ver a cara de Ana Castela. Todo mundo sabe. Iniciou Dias.
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3: Faça o bem, mas bem. Diz que um escoteiro aprendeu que sempre que estivesse na rua e visse uma velhinha, deveria tomá-la pelo braço e conduzi-la até o outro lado, pois este era o dever de todo escoteiro. O escoteiro saiu então rapidamente à procura de uma velhinha para prestar-lhe a devida ajuda. E não demorou nada para encontrar uma. Ele, que estava sempre alerta, e este era seu lema, tomou a velhinha pelo braço e puxou-a delicadamente em direção ao outro lado da rua. A anciã fez menção de que não precisava, mas o menino insistiu bastante. Ela relutou. Ele fez força. Ela tentou desvencilhar-se. Para encurtar o caso, o escoteiro chegou ao acampamento todo unhado e com as roupas em frangalhos. O chefe quis saber o que se passava, e o escoteiro então explicou que foi ajudar a velhinha a atravessar a rua, mas que ela não estava querendo. Aí, ele teve que arrastá-la à força. É importante querer ajudar, mas é mais importante saber ajudar. Dependendo, ajuda pode significar problemas. No Evangelho de João, capítulo 15, verso 12, temos essas palavras de Jesus. O meu mandamento é este, que vos ameis uns aos outros assim como eu vos amei. O amor pode nos levar a orar e agir. Às vezes, só a orar. Outras vezes, só agir. Que tenhamos o devido discernimento para saber e fazer o bem na hora certa, da maneira certa e com a pessoa certa.

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2: Fala aí, pessoal, estamos de volta. Vamos continuar com o nosso filé mignon nesse fim de tarde.

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Feira, que bom saber que você está na minha companhia para mais uma edição de Bandas e Companhia. Valeu demais, a audiência tá arrebentando, hein? Com o melhor das bandas do Sul, esse é o momento para você aumentar o volume e não esquecer de pedir sempre a sua música favorita, porque aqui o ouvinte pede e a gente toca! Música.

0: aí, tá gostando da nossa programação? Espero que sim, ó. Daqui a pouco eu estou de volta com mais Bandas e Companhia. Não saia daí! 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
2: 6 horas e 20 minutos.
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0: Bandas e Companhia, tocando o que há de melhor pra você. De volta aqui, Nando Pinheiro. Vem que tem músicas de bandas, vem que tem as melhores da regionalidade do sul do Brasil. Bandas e Companhia, vamos conferir as próximas músicas.

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0: E aí, tá gostando da nossa programação? Espero que sim. Ó, daqui a pouco eu estou de volta com mais Bandas e Companhia. Não saia daí! 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
1: 6:38.
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0: Bandas e Companhia, tocando o que há de melhor pra você. De volta aqui, Nando Pinheiro. Vem que tem músicas de bandas, vem que tem as melhores da regionalidade do sul do Brasil. Bandas e Companhia, vamos conferir as próximas músicas.

Obrigado, Bento Gonçalves. Obrigado, Rio Grande do Sul. Obrigado, Joel Marques. Obrigado, Sérgio Reis. Obrigado, guri de Uruguaiana. Obrigado, Daniel Torres. Mas muito, muito em especial a todos vocês.

0: Somente as melhores. Fica ligado que daqui a pouco eu volto com muito mais sucessos aqui. 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
3: 6:57.
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0: Bandas e Companhia, tocando o que há de melhor pra você. De volta aqui, Nando Pinheiro. Vem que tem músicas de bandas, vem que tem as melhores da regionalidade do sul do Brasil. Bandas e Companhia, vamos conferir as próximas músicas.

0: E aí, tá gostando da nossa programação? Espero que sim. Ó, daqui a pouco eu estou de volta com mais Bandas e Companhia. Não saia daí! 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
1: 7:15.
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0: Opa, de volta aqui com Nando Pinheiro, no programa que você já sabe, já conhece e curte, Bandas e Companhia, porque aqui a música não para.
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0: Obrigado, gente!
1: Obrigado, vocês são show. Tá ficando lindo e eu tô começando a me emocionar aqui em cima. Obrigado pelo carinho, moçada. Valeu mesmo.

0: na estrada.
1: Curtindo a nossa programação, Bandas e Companhia, com a apresentação de Nando Pinheiro. Deixa eu tomar uma aguinha ali, é coisa rápida. Daqui a pouco eu volto trazendo só as melhores. Bandas e Companhia. 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
2: 7:33.
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1: volta, Nando Pinheiro. A música não para. Vamos tocar já na sequência mais grandes sucessos, porque você está junto comigo em Bandas e Companhia.

0: Somente as melhores. Fica ligado que daqui a pouco eu volto com muito mais sucessos aqui. Banda e Companhia.
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3: 7:51.
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0: Bandas e Companhia, tocando o que há de melhor pra você. De volta aqui, Nando Pinheiro. Vem que tem músicas de bandas, vem que tem... As melhores da regionalidade do sul do Brasil. Bandas e Companhia, vamos conferir as próximas músicas.

0: bom saber que você ficou comigo até agora, Nando Pinheiro, no programa Bandas e Companhia, o melhor das bandas do Sul. Para você que gosta desse som, para você que curte o estilo musical que se destaca aqui em nossa programação. Um grande abraço e até a próxima edição.
1: Oito horas e 9 minutos.
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Oliveira, que bom saber que você está na minha companhia para mais uma edição de Bandas e Companhia. Valeu demais, a audiência tá arrebentando, hein? Com o melhor das bandas do Sul, esse é o momento para você aumentar o volume e não esquecer de pedir sempre a sua música favorita, porque aqui o ouvinte pede e a gente toca!

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1: E aí, tá gostando da nossa programação? Espero que sim, ó. Daqui a pouco eu estou de volta com mais Bandas e Companhia. Não saia daí! 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
3: 8 horas e 29 minutos.
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1: Bandas e Companhia, tocando o que há de melhor pra você. De volta aqui, Nando Pinheiro. Vem que tem músicas de bandas, vem que tem as melhores da regionalidade do sul do Brasil. Bandas e Companhia, vamos conferir as próximas músicas.

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0: Muito obrigado por terem cantado com a gente.
1: Que loucura!

0: E aí, tá gostando da nossa programação? Espero que sim, ó. Daqui a pouco eu estou de volta com mais Bandas e Companhia. Não saia daí! 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
1: 8:47.
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3: Bandas e Companhia, tocando o que há de melhor pra você. De volta aqui, Nando Pinheiro. Vem que tem músicas de bandas, vem que tem as melhores da regionalidade do sul do Brasil. Bandas e Companhia, vamos conferir as próximas músicas.